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3: Os blocos interessados em desfilar no Carnaval do Rio em 2027 têm até a próxima quinta-feira, dia 24, para fazer o cadastro na Rio Tour. As inscrições devem ser feitas exclusivamente pela internet. O cadastramento é a primeira etapa para a autorização do desfile. O Ministério Público de São Paulo apurou que 12 empresas de ônibus suspeitas de ligação com o primeiro comando da capital operam todas as linhas de bairros da capital paulista. Segundo a operação Vectura Corrupta, juntas, essas viações concentram 510 linhas municipais, 38% de toda a rede da cidade e transportam 41% dos passageiros. O Ministério Público apura uma suposta rede de lavagem de dinheiro, corrupção e infiltração da facção criminosa no transporte público. Próximo informativo às 11 horas. Outras notícias você confere no nosso site jb.fm.
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10h04, muito boa noite. Eu sou Maurício Berger, que bom que você está aqui curtindo a partir de agora na JBFM a melhor playlist do seu final de noite. Vamos fechar de um jeito muito romântico, cheio de saudade, a nossa quinta-feira, dia 17 de setembro. E eu começo o programa assim, ó, trazendo Robert Johns.

The Emotions e a música Don't Ask My Neighbors. Também Total Eclipse of the Heart. Saudade com a Bonnie Tyler. John Secada cantou Too Late, Too Soon. E abrindo o programa hoje, Robert Johns, Sad Eyes. 10h19, JBFM.

0: 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Agora 10h26. Boa noite.
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0: Você curtiu aqui no Love Songs Floaters e a canção Float On. Uma saudade lá do início da carreira do grupo Bee Gees, How Can You Mend a Broken Heart? Tivemos também um encontro maravilhoso de dois grandes amigos, Diana Ross e Lionel Richie, com Endless Love. Agora 10h31.
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0: Os Jardins do Mano, Parque do Flamengo, recebem mais uma edição do Super Sábados no Man Petrobras. O evento será dedicado a manifestações culturais ligadas à rua, aos subúrbios, à folia e ao samba. A programação ainda conta com shows do grupo musical da galera da velha guarda da Portela, além da feira gastronômica junta local. O Super Sábado no Man Petrobras acontece no próximo sábado, a partir das 10 da manhã.
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0: Ouça, Jovem. Agora 10 horas 35 minutos. Que bom que você está aqui.

Muita saudade e romantismo aqui no Love Songs da JBFM. Faltando 16 minutos para as 11 horas. Boa noite.

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Tears in Heaven. Tivemos também Always a Saudade com o grupo Atlantic Star e Roberta Fleck. Killing Me Softly with His Song. Faltam 11 minutos para as 11 aqui na JBFM.

0: Aqui na JBFM você ouviu Neil Sedaka e a saudade, Laughter in the Rain. Tivemos também Randy Von Warner, Just When I Needed You Most, If You Don't Know Me By Now, com Simply Red, e o David Gates cantou. Ai, bom, 11 horas, 1 minuto, muito boa noite.
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0: A Operação Lei Seca fará uma série de ações de fiscalização, educação e conscientização durante a Semana Nacional do Trânsito. As atividades começam amanhã, com uma campanha de doação de sangue aberta ao público no Palácio Guanabara, das 10 da manhã às 3 da tarde. Ao longo da semana, as equipes estarão em estádios, praças, vias de grande circulação, polos gastronômicos e pontos turísticos, com ações educativas e preventivas. A fiscalização será reforçada durante a noite. O Rio vai ter uma sexta-feira sem chuva, mas com muitas nuvens, segundo previsão do Instituto Nacional de Meteorologia. A temperatura deve variar entre a mínima de 17 e a máxima de 26 graus. Próximo informativo você confere à meia-noite. E outras notícias é só dar um pulinho lá no nosso site. Acesse jb.fm para você ficar bem informado.
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6: Sábado, dia 19 de setembro, o Museu de Arte Moderna do Rio de Janeiro inaugura Carnaval como Método. A exposição investiga os processos criativos que estruturam o carnaval nas escolas de samba. Serão apresentadas obras inéditas de 6 carnavalescos, além de trabalhos históricos realizados para a avenida e uma seleção de pinturas de autoria de compositores, sambistas e outros artistas ligados ao carnaval e ao samba. A entrada do Man Rio é sempre gratuita.
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2: Onze horas mais 6 minutos. 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

Agora 11 horas 13 minutos. Essa é a melhor playlist do seu final de noite, o Love Songs da JBFM.

0: o som do Procol Harum, A Whiter Shade of Pale. Ainda Duran Duran com Ordinary World e Kiss and Say Goodbye. A saudade com o grupo Manhattans.
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0: Agora 11 horas 34 minutos, reta final do programa de hoje.

A voz doce e suave de Minnie Riperton e a canção Loving You. I Can Wait Forever, o som do Air Supply. Também tivemos Stylistics, You Make Me Feel Brand New. Agora faltam 13 minutos para meia-noite. Chegando Maxim and Nightingale.

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JBFM, faltando 7 minutos para meia-noite. Essa aqui é a última de hoje. Very special. O som de Deborah Laws. Love Songs.

0: Fechando muito bem o nosso Love Songs de hoje, very special. Deborah Laws, Michael Jackson, She's Out of My Life e ainda Maxine and Nightingale, Lead Me On.
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2: O Flamengo garantiu no sufoco a vaga nas semifinais da Taça Libertadores ao arrancar o empate em 1-1 com o Independiente del Valle no Maracanã agora à noite. O time do Equador, que havia perdido em casa por 2-0, saiu na frente com um gol de Riasco. No segundo tempo, Jorginho foi expulso ao acertar o rosto de um adversário com o braço. O Del Valle chegou a fazer 2-0, mas o gol foi anulado por impedimento. Arrascaeta empatou após uma falha do goleiro Quintana. O Flamengo vai decidir contra o Estudiantes de La Plata uma vaga na final. A outra semifinal é entre Fluminense e Palmeiras. A linha amarela registrou 436 acidentes com moto entre janeiro e agosto. Esse número já equivale a 72,2% das ocorrências no ano. Durante a Semana Nacional do Trânsito, a concessionária Lamsa fará ações educativas e distribuirá antenas corta-linha. Próximo informativo a uma hora. Outras notícias você confere no nosso site jb.fm.
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2: Agora 12:01, bom dia, que bom ter a sua companhia. Vamos juntos até uma hora da manhã, eu, Maurício Berger e você, ouvindo muita música legal nessa madrugada, sempre bem musical, sempre bem gostosa. Agora chegando Billy Griffin, JBFM, música e informação.

Leon Rimes, I Need You. Swing Out Sister, Am I the Same Girl? Stand By Me, Benny King. Tivemos o som do Roxette, Fading Like a Flower. Agora meia-noite 29, você está na JBFM, curtindo muita música e informação, sempre do seu jeito.

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Tivemos Derry Hall e John Oates, a música You've Lost That Loving Feeling, Peace com Jimmy Cliff, Cazuza, Exagerado e Winger Miles Way. Faltando 13 minutos para uma, muito bom dia para você que está aqui na JBFM.

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1: JBFM, muito bom dia para você. Agora faltam 10 minutinhos para uma hora.
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0: Glory of Love, o som do Peter Cetera. Tivemos também Too Much com Spice Girls, o Take That com You and Me e o Alice Cooper com You and Me, duas músicas com o mesmo nome. Um minutinho para uma hora da manhã, muito bom dia para você, muito obrigado pela sua companhia. Eu sou Maurício Berger, quero que você tenha uma sexta-feira ótima. E logo mais, às 10 horas da noite, esteja comigo para curtirmos juntos mais um Love Songs. Combinado? Valeu, fique bem, vem aí o JB Notícias e a gente às 10 horas da noite de sexta se reencontra.
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0: A Justiça Eleitoral indeferiu cerca de 1.200 candidaturas às eleições gerais de outubro. Segundo o Tribunal Superior Eleitoral, são 335 registros negados de forma definitiva e 869 que ainda podem ser contestados através de recursos. Os dados do TSE mostram que o descumprimento de requisitos formais previstos na lei eleitoral é o principal motivo dos indeferimentos. Ao todo, foram apresentados 20.900 pedidos de registro. Empresas afetadas pelo tarifaço dos Estados Unidos e pela guerra no Oriente Médio já podem se habilitar a empréstimos do Plano Brasil Soberano 3 do governo, que oferece 22.600.000.000 de reais em créditos. O BNDES abriu hoje o protocolo para os empresários se habilitarem aos financiamentos. Entre os setores alcançados pelo programa estão os de fertilizantes e minerais críticos, considerados indispensáveis. Próximo informativo às 6 da manhã.
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0: Versão exclusiva, cover artístico JBFL. 1998. Ana Carolina, Quem de Nós Dois?
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0: Let's Stay Together com Lemar, Leila Pinheiro, Coisas do Brasil, Annie Lennox, Why? Alta 1:06. Bom dia.
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0: A Justiça do Rio determinou que sejam mantidos os serviços nas unidades do Poupa Tempo de Bangu, Duque de Caxias e São João de Meriti. A decisão atende a um pedido do governo do estado, após o consórcio ter anunciado que paralisaria as atividades nessas regiões, caso não fosse quitado um saldo contratual em aberto. O estado, porém, diz que uma auditoria identificou uma série de irregularidades na contabilização e no pagamento de serviços. Os roubos e furtos no Rio caíram em até 73,10% nas áreas onde a Força Municipal atua. É o que mostra um balanço dos 6 primeiros meses de policiamento preventivo e ostensivo da divisão de elite da Guarda Municipal. No período, os agentes fizeram mais de 13 mil abordagens e encaminharam 1.246 detidos às delegacias. Próximo informativo daqui a pouco às 7 horas, o painel JB, primeira edição. 6:01, eu sou Alexandre Tavares, fico com você até às 10. Bom dia.
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0: Baby, I Love Away, com o grupo de reggae californiano Big Mountain. Lançado em 1994 como parte da trilha sonora do filme Reality Bites, exibido aqui no Brasil com o nome de Caindo na Real. Essa canção é uma versão para a música do guitarrista e cantor norte-americano Peter Frampton, que gravou Baby, I Love Away pela primeira vez em 1975 para o seu quarto álbum, Frampton. Uma versão ao vivo dessa música foi lançada em 1976 para o álbum Frampton Comes Alive, um clássico do rock and roll, onde ganhou essa popularidade até hoje aí como um grande sucesso. Baby I Love Away com Big Mountain, de 1994. 6:19, bom dia.
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0: What's going on, Marvin Gaye, na JBFM, Sam Smith, Stay With Me, 6h38, bom dia!
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0: Música do grupo Acordo Som na voz do Cidade Negra. Abria a porta, James Morrison, You Give Me Something, Sacrifice, Elton John. Faltam 5 minutos para as 7. Bom dia.
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0: 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Faltam 4 minutos para as 7. Daqui a pouco, às 7 horas, teremos a propaganda eleitoral obrigatória durante 25 minutos. Quem preferir pode continuar aqui no aplicativo da JBFM ou no, na internet, e a gente vai transmitir música para vocês. Daqui a pouquinho, a partir das 7 horas. Agora a gente fica com as notícias do trânsito com o nosso repórter Carlos Eduardo Cardoso.
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0: Bom dia, Cadu.
7: Bom dia, Alexandre Tavares, ouvintes da JB. Iniciamos agora a cobertura de trânsito. Nesta manhã de sexta-feira, um acidente provoca a interdição parcial da rua Ângelo Dantas, próximo do acesso à rua Domingos Lopes. Isso provoca, exige atenção ao passar por esse trecho, nesse momento, no deslocamento em direção ao Campinho e Oswaldo Cruz. A movimentação intensa na linha vermelha, já tem congestionamento na altura da BR-040 e trechos de retenção a partir do Fundão em direção ao centro. Na Avenida Brasil, dificuldades maiores a partir do Trevo das Missões, passando também pela linha amarela, tanto na pista central quanto na lateral, trânsito intenso na altura de Benfica, na pista central. Carlos Eduardo Cardoso para a JBFM.
0: Obrigado, Cadu. Até daqui a pouco.
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10: Muito bom dia, 7 horas 27 minutos. Estamos de volta com a programação normal da JBFM. Hoje é sexta-feira, 18 de setembro de 2026. Painel JB, primeira edição, traz hoje os seguintes destaques. Datafolha mostra Lula com 46% e Flávio com 44% no segundo turno. Mendonça rejeita a ação do deputado Zé Trovão, do PL, contra o reajuste de 15% no Bolsa Família. Empresas suspeitas de ligação com o PCC transportam 41% dos passageiros em São Paulo.
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10: Flamengo garante no sufoco a vaga nas semifinais da Libertadores. 7 horas 28 minutos. Vamos agora ao trânsito com o Carlos Eduardo Cardoso.
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13: Trânsito lento no começo do trajeto da ponte, de Niterói em direção ao Rio de Janeiro, 16 minutos, tempo médio estimado de travessia pela Ecovias Ponte, intensa movimentação no gasômetro, mas tem retenção na Francisco Bicalho, a partir do gasômetro até a altura do IML em direção à Praça da Bandeira. A pista lateral da Bicalho tem melhores condições e quem chega ao Rio por Niterói pode fazer uso da Avenida Brasil, pista central em direção a Rodrigues Alves. Congestionamento na Avenida Rei Pelé, na altura da Professor Manuel de Abreu, lento, passando pelo Maracanã e viaduto Oswaldo Cosi, trânsito intenso na Teixeira Soares, Praça da Bandeira, para quem segue em direção ao centro do Rio. Carlos Eduardo Cardoso para JBFM.
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1: O presidente Lula, do PT, aparece com 46% das intenções de voto contra 44% de Flávio Bolsonaro, do PL, na nova pesquisa do Datafolha sobre a corrida presidencial divulgada na noite passada. O cenário é de empate técnico, dentro da margem de erro de 2 pontos percentuais para mais ou para menos. Na sondagem anterior, divulgada em 11 de setembro, os números eram iguais. Veja os detalhes da pesquisa no nosso site. Acesse jb.fm. 7h37, bom dia.
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0: John Secada na JBFM, Too Late, Too Soon, Vanessa da Mata, Me Adora Mais, Stevie Wonder, For Your Love, faltam 19 minutos para as 8. Bom dia.
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10: O ministro André Mendonça, do Supremo e também do Tribunal Superior Eleitoral, rejeitou uma ação do deputado federal Zé Trovão, do PL, contra o reajuste de 15,04% no Bolsa Família, autorizado pelo governo. Mendonça foi sorteado relator da ação impetrada por Trovão, que é aliado do senador Flávio Bolsonaro, candidato do PL a presidente da República. Os novos valores do Bolsa Família, com um aumento, começam a ser pagos em 19 de outubro. JBFM, faltam 15 para as 8.
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1: A cantora e atriz Lady Gaga e o empresário e filantropo Michael Polanski são pais de uma menina. O segredo foi revelado pelo site TMZ. A certidão de nascimento obtida pelo portal registra que a bebê Rose Bean Polanski nasceu no dia 9 de junho, às 11h19 da noite, no Cedars Sinai Medical Center, em Los Angeles. Lady Gaga e Michael Polanski mantêm um relacionamento desde 2020. Eles ficaram noivos em abril de 2024. JBFM, faltam 7 minutos para as 8. Bom dia.
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0: Jimmy Cliff na JBFM, I Can See Clearly Now. Essa canção foi gravada pela primeira vez pelo cantor norte-americano Johnny Nash em 1972. Essa versão que você acabou de escutar aqui na JBFM com o jamaicano Jimmy Cliff é de 1993 e fez parte da trilha sonora do filme Jamaica Abaixo de Zero. Jimmy já se apresentou aqui pelo Brasil algumas vezes, inclusive na segunda edição do Rock in Rio em 1990. I Can See Clearly Now, com Jimmy Cliff, na JBFM. Faltam 4 minutos para as 8. Bom dia.
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4: Um ônibus enguiçado interdita uma faixa do lado inferior do elevado das Bandeiras, deslocamento da barra em direção a São Conrado. Tem retenção já a partir da ponte da Joatinga. Faça uso da faixa reversível pelo tablado superior do elevado das Bandeiras. A movimentação é intensa na Avenida Repelé, registro de um acidente na altura do estádio do Maracanã, segundo o Centro de Operações da Prefeitura. Boas condições nos dois sentidos do elevado 31 de março. Túnel Santa Bárbara tem trânsito intenso nos dois sentidos, chegando a Laranjeiras. Boa movimentação no viaduto Engenheiro Noronha, também na Fernando Ferrari e Piero Machado, no sentido túnel Santa Bárbara, trânsito lento na Piero Machado. Carlos Eduardo Cardoso para a JBFM.
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1: Olá, amigos da JBFM. Foi no sufoco, mas o Flamengo, com um empate em 1-1, gol do Arrascaeta, garantiu vaga na fase semifinal da Libertadores. Agora aguarda a Comebol desmembrar as datas para confirmar o jogo diante do Estudiantes. Decisão será no Maracanã, que vem sendo muito criticada a condição do seu gramado. Jogadores do Flamengo estão revoltados e com razão. Bom, tem rodada neste fim de semana. O Botafogo enfrenta o Mirassol fora de casa, na estreia do técnico Tite. O Vasco, também amanhã no sábado, encara o Coritiba dentro de casa. Lotação máxima em São Januário. Domingo é a vez do Fluminense, celebrando Martinelli na seleção brasileira, encarar o Corinthians fora do Rio de Janeiro, e o Flamengo receber o Red Bull Bragantino no Maracanã. Eu sou o Fábio Azevedo e volto no Painel JB, segunda edição, por dentro do jogo, e desejo a você um excelente dia.
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1: O Ministério Público de São Paulo apurou que 12 empresas de ônibus suspeitas de ligação com o primeiro comando da capital operam todas as linhas de bairros da capital paulista. Segundo a operação Vectura Corrupta, juntas, essas viações concentram 510 linhas municipais, 38% de toda a rede da cidade, e transportam 41% dos passageiros. O Ministério Público apura uma suposta rede de lavagem de dinheiro, corrupção e infiltração da facção criminosa no transporte público. JBFM, 8:10, bom dia.
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0: Mariah Carey na JBFM com Bye Bye, Berlin, Take My Breath Away, Javan, Oceano, Paul Young, Every Time You Go Away, 8 e 19, bom dia.
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6: Trânsito ainda com retenção na ponte da Joatinga, deslocamento da barra em direção a São Conrado. Lembrando que é registro de ônibus enguiçado no tablado inferior do elevado das Bandeiras. Faça uso do tablado superior da faixa reversível a partir da Ministro Ivan Lins. Trânsito com retenção no trecho de Jacarepaguá da linha amarela em direção à Barra da Tijuca até o acesso à Avenida Ayrton Senna, por conta até da movimentação da Avenida Ayrton Senna na Gardênia. Depois da passarela é que o trânsito melhora em direção à Orla, volta a ficar lento na pista lateral, logo depois da Avenida Engenheiro Carlos Carvalho. Nesse trecho, na pista central, tem boa movimentação em direção à Orla, sem dificuldades na Avenida Ayrton Senna em direção à linha amarela. Carlos Eduardo Cardoso para a JBFM.
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0: Os blocos interessados em desfilar no Carnaval do Rio em 2027 têm até a próxima quinta-feira, dia 24, para fazer o cadastro na Rio Tour. As inscrições devem ser feitas exclusivamente pela internet. Cadastramento é a primeira etapa para a autorização do desfile.
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0: Sexta-feira no Rio, começando com sol e muitas nuvens, mas o Instituto Nacional de Meteorologia não tem previsão de chuva. Temperatura deve chegar aos 26 graus. JBFM 8:23, bom dia.
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1: O presidente Lula deve defender a soberania brasileira e criticar o que considera tentativas externas de interferência no processo eleitoral no Brasil quando for discursar na abertura da Assembleia Geral da ONU na próxima terça-feira. É o que prevêem auxiliares do presidente. Texto a ser lido por Lula ainda não está fechado, mas acredita-se que haverá menção à importância da democracia, a exemplo do que o presidente fez em 2025. JBFM 8:32, bom dia.
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0: Esse foi Phil Collins, Another Day in Paradise. Jorge Vercillo, Me Transforma em Luar, Jason Mraz, I'm Yours. Faltam 19 minutos para as 9. Bom dia.
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7: O Ministério Público do Trabalho em Goiás pediu à justiça que condene a rede varejista Avan e o proprietário Luciano Hang a pagar R$30 milhões por assédio eleitoral. O motivo foi um discurso de Luciano a inaugurar uma filial em Caldas Novas em agosto. Segundo a ação, o empresário vinculou o voto dos funcionários a riscos de demissão e a perda de renda. Em nota, Luciano defendeu o direito a dar opinião e alegou que falava da liberdade de poder trabalhar. JBFM, faltam 15 para as 9. Bom dia.
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1: Forças do Irã disseram ter derrubado dois drones militares americanos MQ-1, segundo a rede de TV CBS. Os modelos MQ-1 são usados como aeronaves espiãs e de reconhecimento, mas também podem carregar mísseis e participar de missões de ataque. O prejuízo estimado às forças americanas é de US$ 8 milhões, cerca de R$ 41.200.000. O Comando Central das Forças Armadas dos Estados Unidos não comentou os incidentes. JBFM, faltam 7 minutos para as 9. Bom dia.
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0: Rod Stewart na JBFM Forever Young, Paralamas do Sucesso, Romance Ideal, 9 e 1. Bom dia.
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3: Segue parcialmente interditada a rua Ângelo Dantas, onde de madrugada houve um acidente. A movimentação é intensa no trecho da interdição. Trânsito intenso também na Avenida Rei Pelé, retenção na altura do estádio do Maracanã, a retenção na pista central e lateral da Francisco Bicalho em direção à Praça da Bandeira. Boa movimentação agora na linha vermelha, altura da BR-040, mas retenções a partir do Fundão, na Avenida Brasil em direção ao centro, trechos de retenção a partir do Trevo das Missões até a altura de Manguinhos, tanto na pista central quanto na pista lateral. Eu estou encerrando agora a cobertura de trânsito desta manhã. Obrigado a você, ouvinte, pela sua atenção. Alexandre Tavares, ouvinte da JB, tenham todos uma boa sexta-feira. Carlos Eduardo Cardoso para a JBFM.
0: Obrigado, Gadu. Bom dia para você também. Bom descanso. Ótimo fim de semana. Até segunda.
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0: A Operação Lei Seca fará uma série de ações de fiscalização, educação e conscientização durante a Semana Nacional do Trânsito. As atividades começam hoje com uma campanha de doação de sangue aberta ao público no Palácio Guanabara, das 10 da manhã às 3 da tarde. Ao longo da semana, as equipes estarão em estádios, praças, vias de grande circulação, polos gastronômicos e pontos turísticos com ações educativas e preventivas. A fiscalização será reforçada durante a noite. JBFM 9 e 5, bom dia.
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0: Let's Stay Together, música que deu nome ao álbum de All Green, de 1972. Sally Goulding, Love Me Like You Do, 9:19. Bom dia.
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0: A Avenida Epitácio Pessoa, na Orla da Lagoa, tem trânsito lento e com pontos de retenção no sentido Ipanema até as imediações da Rua Conselheiro Macedo Soares. Centro de Operações Rio informa que na Borges de Medeiros os motoristas encontram lentidão e também pontos de retenção no sentido Gávea, desde a descida do viaduto Sanilera até a Rua Saturnino de Brito.
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0: 9:21, bom dia.
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5: A linha amarela registrou 436 acidentes com moto entre janeiro e agosto de 2026. Esse número já equivale a 72,2% das ocorrências no ano, segundo a Lancer. Durante a Semana Nacional do Trânsito, a concessionária promoverá ações educativas com abordagens a motoristas e motociclistas e distribuição de antenas corta-linha para quem anda de moto. JBFM 923, bom dia.
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1: A Justiça Eleitoral já indeferiu cerca de 1.200 candidaturas às eleições gerais de outubro. Segundo o Tribunal Superior Eleitoral, são 335 registros negados de forma definitiva e 869 que ainda podem ser contestados através de recursos. Os dados do TSE mostram que o descumprimento de requisitos formais previstos na lei eleitoral é o principal motivo dos indeferimentos. Ao todo, foram apresentados 20.900 pedidos de registro. JBFM 932, bom dia.
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0: Paul Stewart e Ear of the Cats. Que de abelha como eu quero, Seal for the Love of You. Faltam 19 minutos para as 10. Bom dia.
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6: Faltam 17 minutos para as 10. Bom dia.
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6: A Polícia Federal restituiu à Fundação Biblioteca Nacional 164 publicações históricas identificadas como pertencentes ao acervo da instituição. O material havia sido apreendido em fevereiro de 2020 na Operação Dom Pedro II, lançada para localizar e recuperar obras bibliográficas do patrimônio público e cultural brasileiro. O lote inclui revistas em quadrinhos da década de 40 e um almanaque do século 19. A restituição atendeu a uma ordem da 4ª Vara Federal Criminal do Rio. JBFM, faltam 15 para as 10. Bom dia.
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0: Everything na JBFM com Michael Bublé, Lulu Santos, Tempos Modernos, 10 horas.
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0: Houve um acidente há pouco na linha amarela com uma moto no sentido Barra da Tijuca, na altura da saída 8, em Higienópolis. A concessionária Lança informa que uma faixa está ocupada no trecho e que o trânsito está lento por lá. Operadores da empresa atuam no local. Motoristas devem redobrar a atenção. 10 horas 1 minuto, painel JB primeira edição termina por aqui depois de ter levado a você os seguintes destaques. Datafolha mostra Lula com 46% e Flávio com 44% no segundo turno, em empate técnico.

0: Mendonça rejeita a ação do deputado Zé Trovão, do PL, contra o reajuste de 15% no Bolsa Família. Empresas suspeitas de ligação com o PCC transportam 41% dos passageiros em São Paulo, revela o Ministério Público. Flamengo empata em 1-1 com o Independente Del Valle e garante no sufoco a vaga nas semifinais da Libertadores. Painel JB Primeira Edição volta na segunda-feira às 7 horas. Eu sou Alexandre Tavares, fico por aqui, estarei de volta na segunda-feira, a partir das 6 da manhã. Para você, um ótimo dia, um bom fim de semana. Muito obrigado pela companhia aqui. Continue ligado na JBFM, música e informação do seu jeito. Bom dia, bom fim de semana, até segunda.
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3: 10:04.
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0: Essa foi a dupla americana do Hall, John Oates, aqui na JB. I Can Go For That. James Blunt, Carrie Holmes, Marcelo Janice, Felicidade, Madonna, You Remember. Excelente dia pra você, 10h21. Sou a Joine Mello, te acompanho até as 2 da tarde. 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
0: 10h22.
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9: O exercício físico regular traz vários benefícios à saúde física e mental. Melhora o metabolismo, aumenta a sensibilidade à insulina, ajuda no controle do peso corporal e reduz a chance de você desenvolver diabetes tipo 2. Há 35 anos, a MedRio, referência mundial em check-up médico, ajuda seus clientes a cultivar um estilo de vida saudável e a buscar a longevidade com talento. Esse mesmo padrão internacional chega a São Paulo a partir de outubro, com a abertura da SP Check-up. Eu sou Gilberto Ururaí e lembro a você, saúde é prevenção. Um forte abraço e até o nosso próximo encontro.

0: E mais uma sequência musical no JBFM, o cantor, compositor e pianista americano Rupert Holmes. A balada dramática, que foi lançada em 1980, fez muito sucesso na época, Him. Na sequência, com Bikaylay, Midnight Bottle, Nando Reis, All Star e Alphaville, Forever Young. Bom dia pra você, faltam 20 para as 11.
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0: Um acidente na Avenida Maracanã com um caminhão que tombou dentro do canal bloqueia duas faixas da via nos dois sentidos, na altura da rua José Higino. O Centro de Operações Rio informa que o trânsito por lá está lento em ambas as direções. O Corpo de Bombeiros está no local, além de equipes da Guarda Municipal e da Sete Rio.
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0: America, Mutante, Rita Lee, Foreigner, I Don't Wanna Live Without You, Aha, Crying in the Rain. Bom dia pra você, ótima sexta-feira, 10h58.
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0: Morreu hoje em Campos dos Goytacazes a mãe de Antony Garotinho, candidato do Republicanos ao governo do Rio. Samira Matheus de Oliveira tinha 94 anos. A causa da morte não foi informada. Além de Garotinho, dona Samira era mãe do ex-vereador Nelson Naim, da empresária Kathleen Matheus e do advogado José Francisco Oliveira. Além dos filhos, ela deixa netos e bisnetos. A defesa de Daniel Vorcaro pediu hoje a revogação da prisão preventiva do ex-banqueiro decretada na Operação Complice Zero, que apura crimes envolvendo o extinto Banco Master. Vorcaro está preso há mais de 6 meses. O pai dele, Henrique Vorcaro, e o cunhado também pediram a revogação das respectivas prisões. Os pedidos serão analisados pelo ministro André Mendonça, relator do caso no STF. Próximo informativo, 5 para o meio-dia. 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

0: Nathalie Imbruglia na JBFM Tour, Cidade Negra, onde você mora, 11h19.
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0: Começa na próxima quarta-feira a 16ª edição da FLUP, a Festa Literária das Periferias. O evento ocupa o Teatro Carlos Gomes e outros espaços da Praça Tiradentes, no centro da cidade. A programação reúne debates, lançamentos e performances. A abertura na quarta-feira, às 18h30 da noite, contará com as escritoras Djamila Ribeiro e Ana Maria Gonçalves.
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0: 11h21.
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0: What You Do, na JB, Jermaine Jackson. George Michael, Hill the Pen, Dona de Sai Guarabira com Roupa Nova. A primeira Roxette, It Must Have Been Love. Faltam 20 para o meio-dia.
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0: clássico do New Order, na programação da JBFM Friends. Bizarre Love Triangle. Faltam 5 para o meio-dia.
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0: O Cristo Redentor terá mais um ponto de embarque para as vans oficiais que levam até o monumento, a Catedral Metropolitana no centro. O ponto começa a funcionar no próximo dia 23, das 7 da manhã às 4 da tarde. A concessionária Paineiras já iniciou a venda de ingressos que também podem ser comprados nos locais de embarque. A quantidade de ingressos por saída é limitada. É recomendável a compra antecipada pelo site oficial. O prêmio de R$101.900.000 do concurso 3.059 da Mega Sena saiu para um bolão feito na cidade de Presidente Venceslau, no interior de São Paulo. O grupo acertou as 6 dezenas sorteadas na noite desta quinta-feira, que foram as seguintes: 01, 02, 07, 18, 33 e 35. O próximo prêmio, que será sorteado no domingo, é estimado em R$28 milhões. Próxima informativa, 1 hora. Outras notícias no nosso site.
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0: 11:57.
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11: Meio-dia e 27.

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0: John Little Jean aqui na JBFM. Na sequência, Roberta Sá em parceria com Pedro Mariano, Um Sonho a Dois e Commodores Is. 12:44.
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0: Uma faixa da primeira galeria do túnel Rebouças está com um trecho ocupado no sentido Praça da Bandeira devido a serviços de manutenção. O Centro de Operações Rio avisa que o trânsito está intenso no local e recomenda cuidado aos motoristas. No elevado Paulo de Fronten foi retirado o carro que havia enguiçado no sentido Lagoa. Segundo o COR, o trânsito agora tem boas condições por lá. 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

0: 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Culture Club, Everything I Own, Adriana Calcanhoto, Inverno e Chris DeBorg, Love Is My Decision. Uma e um.
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0: O município do Rio tem previsão de rajadas de ventos variando de moderados a fortes a partir desta tarde e também à noite. O Sistema Alerta Rio informou que ventos úmidos do oceano influenciam o tempo na capital fluminense. Em caso de ventania, evite ficar embaixo de árvores e coberturas metálicas e passar sob cabos elétricos, andaimes e escadas. A seleção brasileira masculina de vôlei, invicta no pré-olímpico sul-americano com 13 vitórias em 3 jogos, volta à quadra no Maracanãzinho neste sábado, às 11 da manhã, para enfrentar a Venezuela. O Brasil tem os mesmos 9 pontos da Argentina, mas é líder porque não perdeu nenhum set. As duas seleções jogam no domingo às 10 da manhã. A campeã do sul-americano antecipa a vaga nos Jogos Olímpicos de Los Angeles em 2028. Próximo informativo às 14h. Outras notícias no nosso site. 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

0: Música e informação do seu jeito na JB Xadê Paradise. Titãs, enquanto houver sol. 1:20.
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0: Os Jardins do Mano, Parque do Flamengo, recebem mais uma edição do Super Sábados no Man Petrobras. O evento será dedicado a manifestações culturais ligadas à rua, aos subúrbios, à folia e ao samba. A programação ainda conta com os shows do grupo musical da Galeria da Velha Guarda da Portela, além de feira gastronômica junta local. O Super Sábados no Man Petrobras acontece amanhã, a partir das 10 da manhã. 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
0: 1:23.
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Não é fácil, Marisa Monte, Phil Collins, Everyday. Excelente tarde de sexta para você, 1h33. Aumente o volume porque tem novidade na programação. Você vai ouvir agora a cantora americana conhecida por misturar soul, jazz, MPB, bossa nova e ritmos brasileiros. O som está no álbum To Brazil With Love, lançado em 2024. Parte dele foi gravado aqui no Rio de Janeiro. A música combina soul e R&B com uma atmosfera brasileira. Summer Love é o som, a cantora é Candance, Lizzy, na JB.

0: 9h41.
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0: O som do Queen, Radio Gaga, Javan, Linha do Equador. 2:02, sexta-feira, ótima tarde, bom fim de semana pra você. Eu sou o Christian Ferraz, nós seguimos juntos até às 6.
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0: 3 hotéis do estado do Rio estão na seleção deste ano do Guia Michelin, divulgada hoje. O Belmont Copacabana Palace recebeu cotação de 2 chaves, de um total de 3. O M Gallery, em Santa Teresa, e o Fasano, Angra dos Reis, na Costa Verde, receberam 1 chave. A seleção do Guia Michelin reúne mais de 9.400 propriedades no mundo, incluindo 2.832 hotéis premiados com chaves. O ministro da Defesa, José Múcio Monteiro, foi alvo de golpistas que clonaram o número de celular dele em um aplicativo de mensagens. Os criminosos passaram a enviar mensagens a contatos do ministro pedindo contribuições financeiras para um suposto evento beneficente. Uma delas pediu a doação de R$ 5 via Pix a um suposto sobrinho para contribuição com um falso instituto voltado para crianças. Próximo informativo às 3 horas.
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3: 2:05.
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começamos assim com o som do Ivan Lins, Vitoriosa, Bee Gees for Whom the Bell Tolls. 2 horas 15 minutos. Muito boa tarde para você.

0: Clássico da Carly Simon, You Know What You Do, Rick Astley, Never Gonna Stop, JBFM 2:22.
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0: Um acidente envolvendo um ônibus e dois carros ocupa uma faixa da Avenida Brasil na altura do Batã, no sentido centro, e causa retenções no trecho. E segundo o Sistema Alerta Rio, houve registro de vento moderado na estação Forte de Copacabana. Na rua, as recomendações são para não se abrigar debaixo de árvores ou coberturas metálicas e evitar passar sob cabos elétricos, outdoors e andaimes.
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0: Mecânica Duran Duran, Save a Prayer, música lançada em 1982 no álbum Rio. Os Paralamas do Sucesso, Me Liga, agora 2h41.
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0: 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Christopher Cross, Never Be The Same. Kelly Clarkson, Breakaway. Agora 3:02. Boa tarde.
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0: As barcas que fazem a travessia da Baía de Guanabara registraram 38.402 embarques de bicicletas no primeiro mês de vigência das novas regras para o transporte desses equipamentos. A Secretaria Estadual de Transporte e Mobilidade Urbana informou que a linha Araribóia concentrou 34.579 embarques no período. Isso equivale a pouco mais de 90% do total registrado no sistema. Um terremoto de magnitude 4,8 atingiu hoje a região metropolitana do Chile, próximo à capital Santiago. Segundo o Centro Sismológico Euromediterrâneo, o sismo ocorreu a uma profundidade de 98 quilômetros. O epicentro do tremor foi a 33 quilômetros da capital. Até o momento, não há registro de mortos, feridos ou danos à infraestrutura. Próximo informativo às 4 horas.
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0: 3:04.
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0: São Blaze Beetle, George Harrison, My Sweet Lord, Daniel Bolter, Bad Day. Você está na JBFM, ótima sexta-feira, são 3h22 agora.
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3: 3:25.
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10: Olá, tudo bem? A chegada da primavera será marcada por uma nova experiência no Reserva dos IPs, residencial da Bovian Participações, em Cachoeiras de Macacu. Neste sábado, dia 19 de setembro, a empresa vai promover mais uma ação com helicóptero. Quem comprar um dos terrenos que tem preços a partir de R$127 mil, poderá sobrevoar a área do condomínio que está com obras aceleradas. A ação também terá condições de pagamento diferenciadas, entre elas financiamento em até 180 vezes, direto com a empresa. Eu fico por aqui e até amanhã.

0: Daryl Hall, John Oates, Kiss on My List, James Blunt, Same Mistake, JBFM 3:44.
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0: aí o som do Kid Abelha, na rua, na chuva, na fazenda. Aproveito para te lembrar que amanhã, 9 da manhã, temos um encontro marcado aqui no JB do Brasil. Agora 4 horas, boa tarde.
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Rodrigo Cass, de 43 anos, morreu ontem após se afogar na praia de Copacabana. Rodrigo foi resgatado por agentes de grupamento marítimo em estado grave e levado para o Hospital Municipal Miguel Couto, mas não resistiu. A morte foi confirmada pela Fortes, Daloia e Gabriel, galeria que representava o artista. A sexta turma do Superior Tribunal de Justiça manteve a condenação da ex-deputada Flor de Lis a 50 anos de prisão pela morte do marido dela, o pastor Anderson do Carmo, ocorrida em 2019. O colegiado rejeitou recursos da defesa e confirmou a pena aplicada pelo Tribunal do Júri em 2022. Flor de Lis foi condenada por homicídio triplamente qualificado consumado, homicídio duplamente qualificado tentado, associação criminosa armada e uso de documento falso. Próximo informativo às 5 horas, o painel JB, segunda edição.

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5: 4:03.
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0: Luiz Guerra.
1: Zeca Baleiro, Proibida Pra Mim, abrindo a hora, Eurythmics, The Miracle of Love, agora 4 horas 13 minutos, boa tarde, bom ter você na JBFM.

0: Dupla suíça Double, The Captain of Her Heart, um clássico de 1985, lançada no álbum Blue. Você está na JBFM, boa tarde, são 4h22.
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0: Em Laranjeiras, a rua Pinheiro Machado tem trânsito lento entre o viaduto Santiago Dantas e a rua Paissandu, no sentido centro. Em direção a Botafogo, retenções desde o viaduto Engenheiro Noronha. Na rua das Laranjeiras, congestionamento no sentido Cosme Velho entre o Largo do Machado e a Praça David Ben Gurion. Trânsito intenso também na Avenida Borges de Medeiros, em ambos os sentidos da via, entre o viaduto Saint-Hilaire e a rua Mário Ribeiro.
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0: 4h25.
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0: Bill Medley, Jennifer Warren, I've Had a Time of My Life, JBFM 4:42.
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0: Ana Carolina e John Legend, Entre Olhares. Agora faltam 2 minutos para as 5. Na volta tem o painel.
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0: 4:59.
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0: 5 horas, 2 minutos, sexta-feira.

0: prevê 5 bilhões de reais em caixa. Lula diz não aceitar classificação de Trump de facções como organizações terroristas. Ex-vereador Milton Leite se entrega à polícia em São Paulo. Os detalhes agora no painel JB, segunda edição.
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0: Para começar, tem as informações do tempo e do trânsito com a repórter Ana Rodrigues. Oi, Ana, boa tarde para você.
3: Boa tarde, Christian. Boa tarde, ouvintes da JBFM. A previsão para hoje à noite é de céu nublado encoberto, sem chuva, ventos moderados a fortes, temperatura estável. Máxima para as próximas horas de 21 graus. Na Avenida Ayrton Senna, uma faixa da pista central está ocupada na altura do Espaço Hall, no sentido linha amarela, devido a um carro enguiçado. Trânsito intenso desde a curva Chico Anísio. Ponte Rio-Niterói, com tempo de travessia de 13 minutos no sentido Rio. No sentido Niterói, lentidão dos acessos ao pedágio, tempo de travessia de 48 minutos, ainda reflexo do acidente mais cedo no Mocanguê. Ana Rodrigues para JBFM.
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1: A defesa de Daniel Vorcaro pediu hoje a revogação da prisão preventiva do ex-banqueiro, decretada na Operação Compliance Zero, que apura crimes envolvendo o extinto Banco Master. Vorcaro está preso há mais de 6 meses. O pai dele, Henrique Vorcaro, e o cunhado, Fabiano Zettel, também pediram a revogação das respectivas prisões. Os pedidos serão analisados pelo ministro André Mendonça, relator do caso no STF. JBFM 5 e 12.
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0: Cranberries, Linger, Javan, Si, Elton John, The One, Dire Straits, So Far Away. JBFM 5:21. Bom fim de tarde pra você.
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3: Rua Voluntários da Pátria liberada em Botafogo, a faixa na altura da Rua Capitão Salomão após um acidente envolvendo um utilitário e uma moto. O trânsito continua lento com trechos de retenção desde a praia de Botafogo. Na linha vermelha, retenções nos dois sentidos da via na altura da Maré. Já na altura do Hospital Universitário, é boa movimentação nas duas direções. Ana Rodrigues para JBFM.
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0: O governador em exercício do Rio, desembargador Ricardo Couto, disse que o estado saiu do vermelho e que sua gestão deve cumprir a meta de encerrar com cerca de 5 bilhões de reais em caixa. O anúncio ocorreu hoje durante um evento com o presidente Lula, que apresentou ações integradas para a segurança. Couto ressaltou que o resultado das contas públicas está relacionado às medidas adotadas, como o reforço de barreiras fiscais. JBFM, são 5:26.
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1: O presidente Lula afirmou hoje que não aceita a classificação das facções criminosas PCC e Comando Vermelho como organizações terroristas feita pelos Estados Unidos. Durante um evento no Rio, Lula disse que terrorismo foram os ataques de 8 de janeiro e o plano de assassinar de autoridades na trama golpista. Nesta semana, o governo Trump acusou o Brasil de falhar no combate às facções criminosas. JBFM, agora 5h35.
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0: Charles Zeneri, Uralite, Yu, Legião Urbana, Giz, agora 5h42.
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0: O ex-vereador e ex-presidente da Câmara Municipal de São Paulo, Milton Leite, do União Brasil, se entregou à polícia nesta tarde em Mogi das Cruzes. Ele é investigado no âmbito da Operação Vectura Corrupta por suspeitas relacionadas à atuação da facção PCC no setor de transporte público da capital paulista. Segundo os investigadores, ele seria responsável diretamente pela operação de algumas empresas que estariam sob controle do PCC. JBFM 5h43.
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1: O número de militares americanos mortos durante a guerra contra o Irã é maior do que o divulgado pelo Pentágono. É o que afirma uma reportagem do jornal The Washington Post. Segundo a publicação, foram ouvidos 6 mil militares americanos de alto escalão e com conhecimento da contagem de baixas do Departamento de Guerra. Oficialmente, os Estados Unidos afirmam que 18 soldados morreram durante o conflito, mas, segundo a reportagem, as mortes chegam a 23. JBFM, 5h56.
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0: Ouvimos Tina Turner com Paradise Is Here, Léo Jaime com Preciso Dizer Que Te Amo e ainda Terry Swims, Lose Control, JBFM 6 e 6.
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3: Liberada a Avenida Rodrigues Alves, a faixa no sentido Aterro, que ficou ocupada na altura da via B4 com a Avenida Professor Pereira Reis, devido a um acidente envolvendo ônibus e carro, foi desocupada e o trânsito agora está em boas condições na Avenida Rodrigues Alves. Foi retirado o carro enguiçado, que estava no sentido linha amarela da Avenida Ayrton Senna, na altura do Espaço Hall. O trânsito permanece com retenções no local. Na linha vermelha, uma faixa está ocupada na altura da maré devido a um acidente envolvendo carro e moto. Equipes dos bombeiros e Sete Rio atuam no local e o trânsito está com retenções desde a chegada à cidade universitária. Ana Rodrigues para JBFM.
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3: Olá, amigos da JBFM, o Campeonato Brasileiro vai entrando na reta final. Neste sábado, o técnico Tite estreia no comando alvinegro diante do Mirassol fora de casa, e o marroquino Ziyech está relacionado também para o jogo e regularizado na CBF. Às 8h30 da noite, nos embalos de sábado à noite, o Vasco recebe o Curitiba. Ingressos praticamente esgotados. Tchê é desfalque no Vasco. No domingo, o Fluminense encara fora de casa o Corinthians, celebrando a convocação do Martinelli e com a volta do zagueiro Ignacio. Já às 18h30 da noite no Maracanã, o líder Flamengo vai ter secado o Palmeiras, que joga às 11 da manhã, recebe o Bragantino para seguir mais líder do que nunca na competição. Eu sou o Fábio Azevedo e volto na próxima segunda-feira no Painel JB. Primeira edição por dentro do jogo, e desejo a você um excelente fim de semana.
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0: Phil Collins, True Colors, Vanessa da Mata, Me Adora Mais, e antes, Bruno Mars com Versace on the Floor, JBFM, 6:28.
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3: A linha amarela no sentido Barra está com trânsito lento do acesso da linha vermelha ao acesso 8, Bom Sucesso, da saída 3, Abolição, à Água Santa, e também do acesso 1, Avenida Jeremário Dantas, ao acesso da Avenida Ayrton Senna. No sentido Fundão, linha vermelha com trânsito bom. Na ponte, uma faixa está ocupada na altura do Pórtico 11 devido a um carro enguiçado no sentido Niterói. Lentidão dos acessos ao pedágio, travessia para Niterói em 40 minutos. A ocorrência impacta o trânsito da Avenida Brasil no sentido centro, elevado do gasômetro no sentido Avenida Brasil e linha vermelha com retenções no sentido centro. Ana Rodrigues para JBFM.
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0: 6:31.
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0: O presidente Lula apresentou hoje uma força-tarefa entre os governos federal, estadual e municipal para enfrentar o roubo de cargas nas rodovias do Rio de Janeiro. A ação prevê a atuação da Polícia Rodoviária Federal, das polícias civil e militar, além do uso de dados de inteligência do sistema Civitas e das prefeituras de Duque de Caxias e do Rio. O anúncio foi feito durante evento no complexo da PRF em Irajá, durante a agenda de Lula na capital fluminense. JBFM, 6h33.
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1: O Banco Central anunciou hoje que aprovou uma série de mudanças na regulamentação do Pix para ampliar o uso da ferramenta e reforçar mecanismos de segurança. Uma das novidades é a autorização do Pix automático em contas salário.
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1: O dólar subiu 0,11% e fechou a R$ 5,14 para a venda. O euro aumentou 0,18% e foi negociado a R$ 5,90. A Bovespa encerrou o pregão com queda de 0,41% aos 185.229 pontos. JBFM 6,43.
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0: Starship Nothing's Gonna Stop Us Now, Zélia Duncan e Alberto Continentino com Pontes no Ar e ainda Coldplay Paradise.
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0: Uma operação policial em Assunção, no Paraguai, resgatou cerca de 200 trabalhadores em um call center investigado por suspeita de exploração trabalhista. Quase todos os funcionários são brasileiros e muitos deles estão em situação migratória irregular. Em nota, o Itamaraty afirmou que ainda não houve solicitação de assistência consular da parte dos brasileiros envolvidos e que acompanha o caso em contato com autoridades paraguaias. JBFM, faltam 8 para as 7.
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1: A Advocacia Geral da União pediu hoje que o Supremo Tribunal Federal reconheça que o decreto que reajustou em 15,04% os valores do Bolsa Família é constitucional. A medida ocorre porque a legislação eleitoral estabelece restrições à distribuição gratuita de bens, valores ou benefícios pela administração pública em ano eleitoral, com algumas exceções. A AGU argumenta que, neste caso, o Bolsa Família não representa a criação ou expansão de uma política social. JBFM 74.
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0: Você é Feliciano, a Wanna Be Where You Are, Capital Inicial, Primeiros Erros e ainda Harry Styles com Watermelon Sugar, JBFM 712.
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3: Ponte liberada na altura do Pórtico 11, sentido Niterói, após a retirada de um carro enguiçado. O tempo de travessia em direção a Niterói agora é de 36 minutos. O túnel Rebouças está com movimentação intensa, tanto no sentido Rio Comprido, quanto na direção Lagoa. A Avenida Borges de Medeiros está com retenções nos dois sentidos, principalmente na direção Túnel Rebouças, na altura do Parque dos Patins. Movimentação intensa na Avenida Epitácio Pessoa, na altura da Escola de Remo do Botafogo, com pontos de retenção no sentido Túnel Rebouças. Ana Rodrigues para JBFM.
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18: Tá chegando aos cinemas um drama argentino que eu adorei, As Correntes. Esse é um filme, uma delicada reflexão sobre saúde mental e a dificuldade, muitas vezes, de permanecer à tona quando alguma coisa dentro da gente começa a afundar, né? Ele conta a história de uma estilista argentina que viaja para Genebra para receber um prêmio importante e ali ela comete um ato impulsivo contra a própria vida, que desencadeia uma inesperada acofobia, pânico de água, né? Aí quando volta para Buenos Aires, ela passa a conviver com esse medo paralisante. E enquanto tenta manter ali a normalidade, ela trava também uma batalha silenciosa, que ninguém parece entender totalmente. O filme constrói uma narrativa de rara sensibilidade sobre reconstrução e vulnerabilidade. E se o filme fala sobre sofrimento invisível, também fala sobre esperança, porque no fim, o amor, né, tem o seu poder de cura e de resgate. Corre pra ver. Tô indo, mas eu volto. Sou Renata Boldrini, com as notícias do cinema.
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0: Man at Work Overkill, Roberta Campos e Nando Reis, de janeiro a janeiro. JBFM 7:33. Boa noite pra você.
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3: Avenida das Américas com trânsito lento na altura do Terminal Alvorada entre o Recreio Shopping e o túnel da Grota Funda no sentido Guaratiba. Na direção São Conrado, trânsito intenso. A Avenida Ayrton Senna está com retenções entre a Cidade das Artes e a Ponte Santos Dumont no sentido Linha Amarela. Em direção à Orla, movimentação intensa na saída da Linha Amarela. A Avenida Engenheiro Carlos Carvalho está com trânsito lento em direção à Avenida Salvador Allende na altura da Estrada Rui Pavuna. Linha amarela em direção à Barra com vários trechos de retenção do Fundão até o pedágio e no acesso à Avenida Ayrton Senna. No sentido Fundão, trânsito intenso. Ana Rodrigues para JBFM.
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0: O Colégio Ícone decidiu expulsar os alunos envolvidos na agressão a um professor de educação física durante um jogo de futebol do torneio Interclasses na unidade Taquara 2, na zona sudoeste do Rio. O caso foi registrado na delegacia da região. O Conselho Tutelar acompanha a situação.
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0: O sábado no Rio será com céu nublado e chance de chuva isolada a partir da tarde. Segundo o Instituto Nacional de Meteorologia, a máxima não deve passar dos 28 graus. JBFM 738.
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0: América, Ventura Highway, antes Corinne Bailey Ray com Put Your Records On.
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0: A Procuradoria-Geral da República deu parecer favorável ao pedido de Henrique Moura Vorcaro, pai de Daniel Vorcaro, para realizar exames médicos fora da unidade prisional onde está detido. A defesa argumenta que Henrique apresentou sintomas de uma possível crise de diverticulite. A decisão final cabe ao ministro relator. Henrique Vorcaro foi preso em maio, na sexta fase da Operação Compliance Zero. JBFM 7:54.
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0: The Police Don't Stand So Close to Me, JBFM 8 e 12.
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3: A rua Professor Álvaro Rodrigues, em Botafogo, foi interditada na altura do restaurante Fontana em função de um incêndio num carro. O desvio do trânsito está sendo realizado para a Praia de Botafogo. Sete Rio, Bombeiros e Polícia Militar atuam no local e o trânsito está lento. A movimentação na Avenida Padre Leonel Franca, na Gávea, está lenta a partir do túnel acústico no sentido Lagoa, em direção ao São Conrado. O trânsito está intenso. A Avenida Borges de Medeiros também apresenta trânsito intenso nas duas direções. Em Laranjeiras, uma faixa da Rua Pinheiro Machado foi ocupada na altura da Rua Álvaro Chaves devido a um acidente envolvendo carro e moto no sentido Botafogo. O trânsito está intenso no trecho. Ana Rodrigues para JBFM.
0: 8h13, o painel JB segunda edição termina por aqui, depois de ter levado até você os seguintes destaques. Governador interino do Rio diz que estado saiu do vermelho e prevê 5 bilhões de reais em caixa. Lula diz não aceitar classificação de Trump de facções como organizações terroristas. Ex-vereador Milton Leite se entrega à polícia em São Paulo. O painel JB segunda edição volta na segunda-feira, às 5 da tarde. E você ainda pode ouvir todas as notícias do programa de hoje no podcast do painel, no site jb.fm.
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0: Marina Lima, Virgem, Spice Girls, Goodbye, JBFM 8:25. 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Em Botafogo, um incêndio em um carro ocupa o trecho da rua Professor Álvaro Rodrigues, na altura do restaurante Fontana. O desvio é realizado para a praia de Botafogo. O trânsito apresenta lentidão no local. Ainda na Zona Sul, a Avenida Padre Leonel Franca tem trânsito lento a partir do túnel acústico no sentido Lagoa. Em direção a São Conrado, movimentação intensa ao longo da via.
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0: Os Paralamas do Sucesso, você, Dino Vanelli, Living Inside Myself, JBFM. Faltam 5 para as 9. Boa noite para você.
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0: 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O ministro do STF, Gilmar Mendes, reconheceu em decisão proferida hoje que o decreto que reajusta o valor do benefício do Bolsa Família não fere as regras eleitorais. Segundo o ministro, o aumento concedido é apenas atualização dos valores pelo critério de correção monetária. Mais cedo, a Advocacia-Geral da União pediu que o Supremo reconhecesse que o reajuste é constitucional. O presidente americano Donald Trump anunciou hoje um acordo com a Dinamarca e a Groenlândia que, segundo ele, garante aos Estados Unidos controle permanente sobre a segurança e outras necessidades relacionadas à defesa da ilha. Em publicação na rede Truth Social, Trump ainda disse que o acordo não terá custos para os Estados Unidos. Próximo informativo às 10 horas. Outras notícias também no nosso site jb.fm.
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